0: Não tem fita, o que é isso da gasolina?
1: Golf 4, Bravo X-ray 0700, Black Alley.
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